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0: Bom dia, José Costa. Bom dia, ouvintes da Liberdade FM Jaborandi. Eu sou Júlio Falcão e a partir de agora, ouça a palavra de Deus aqui no Vibração Positiva.
1: Obrigado, Senhor, pela minha família.

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